Agora trouxe, queres pão e fiado?

Olha isso, é muito bom.

0: É simpático também, dá para já um cão. Mas o cão não dá para muito. Sai!
1: Vai me dizer.
2: É que é tarde.
0: Christmas. Was it supposed to be something?
1: What is? What is the person?
0: Meu Deus! Mas ele
2: está a julgar mal as pessoas!
1: Não,
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0: Quando a menina fala.
1: E ele com a cestazinha de banho.
0: É um gajo.
1: Isso é gajo.
0: É um gajo.
1: É gajo.
0: É um gajo.
1: Se for a gajo, eu conheci-a na praça e ela...
0: Estás com a mamãe? Estás a sentir-te a curso de cima?
1: Sim.
0: É botox, fez um filtro com 30 camadas. Sim. Eu tenho que ver aquela maquiagem.
1: Oh, tem um bicho ali, olha só. É um gecko.
0: Deixa para lá.
1: Não, é um gecko. Não, parece um gecko.
0: Você tem gajo de gecko?
1: Não, nós temos curiosidade.
0: Tem pouco?
1: Não, parece inteligente. Parece uma forma de
0: Está a chupar alguma coisa? É um sapato. Aqui.
1: E tu
0: achas
1: que
0: ela vai rolar?
1: O que está
0: acontecendo?
1: Ela
0: não perdeu o colar do moço.
1: Será que
0: eu posso
1: treinar
0: a minha vontade?
1: Vai
0: pedir
1: uma.
0: Não,
1: desculpa,
0: já é bom, já é bem, já é bom.
1: Chama a mãe. Chama a avó. Eu não tenho um carro assim. Sim, eu não sei. É a Mônica que é a Que bela costuma andar com a Janina, a nossa vida na rua. Só que a Janina não achou tão simpática. A Mônica é a melhor. Por que as pessoas que não são simpáticas têm cara de não simpáticas? Epá, vimos se sentir de.
0: Cala-te!
1: Agora!
0: Olha este braço também. Tão magrinho. Tu não comes? Olha, olha. Dá 30 voltas.
1: O António e o Guilherme, vocês não conseguem ver. Eu e o Greg. O António, Guilherme e Guilherme. Disseram que isto parecia uma pintura de
2: machismo.
0: Mas é que estou só a trabalhar. Mas é que é estava a trabalhar. E antes de estar a ver com um cavalo.
1: E era um. Não é? E eu falei e eu mandei-lhe mensagem a mim. Isto parece.
0: Aquele parque é nosso por dia.
1: Mas
0: estão lá,
1: estão
0: mais exatamente. Nós estamos ao lado. Vamos lá. Beija. Beijo, amor. Beijo.
1: Beijo. O que
0: é isso? Beijo um
1: carinho. Querem ficar autorizados?
0: Não.
1: Ah, eu estava a fazer uma foto do carro
0: também. Não, eu tinha autorizado.
1: Sim, estou com a câmera. Estou a olhar bem para a parte do
0: carro. Ah, já vi o que sim. Por que tenho mítica de Dona Pata?
1: Estou bem de cima. Nós usamos essas camisas, usamos com a sua.
0: Não, não, não.
1: a dizer shit por cima, sem todas as pessoas fizeram uma coisa nova. Eu lembro-me, eu só li que ele...
0: Ai, estou muito duro!
1: Eu lembro-me que ele só baixou não sei quantos bancos de anfiteatros e deitou-se lá. Então.
2: Pronto.
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Agora, como normalmente é uma panela, eu não tenho problema, eu acho que tem.
Thank you.

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超级麻辣烫。

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0: Grazie.
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Oh, no.

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ที่วัดครับ

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